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1: 1 e 14, 20 graus.

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0: 2 horas, 20 graus.
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0: 3 horas, 20 graus.
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0: 4 horas. 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

0: 4:55.
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0: 5 horas, 20 graus.
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0: 6 horas.
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0: 7 horas.
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espreitamos o Instituto Português do Mar e da Atmosfera para sabermos as previsões do estado do tempo para terça-feira, dia 28 de julho, previsões que são de céu pouco nublado ou limpo, apresentando períodos de muito nublado na faixa costeira. Vento fraco a moderado do quadrante leste, mas rodando para o quadrante oeste a partir da tarde, com velocidades até 30 km/h. Possibilidade de formação de neblina ou nevoeiro na faixa costeira ocidental. Prevê-se pequena descida da mínima no interior norte e centro e também descida da temperatura máxima, mas apenas no litoral oeste. E as máximas previstas são de 26 graus para o Porto, 31 para Faro, 32 para Coimbra, 34 para Lisboa e 37 para Santarém.

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0: 7:37.
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0: 8 horas.
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espreitamos o Instituto Português do Mar e da Atmosfera para sabermos as previsões do estado do tempo para terça-feira, dia 28 de julho, previsões que são de céu pouco nublado ou limpo, apresentando períodos de muito nublado na faixa costeira. Vento fraco a moderado do quadrante leste, mas rodando para o quadrante oeste a partir da tarde, com velocidades até 30 km/h. Possibilidade de formação de neblina ou nevoeiro na faixa costeira ocidental. Prevê-se pequena descida da mínima no interior norte e centro e também descida da temperatura máxima, mas apenas no litoral oeste. E as máximas previstas são de 26 graus para o Porto, 31 para Faro, 32 para Coimbra, 34 para Lisboa e 37 para Santarém.

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8. E 40.

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0: 9 e 5, 20 graus.
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Espreitamos o Instituto Português do Mar e da Atmosfera para sabermos as previsões do estado do tempo para terça-feira, dia 28 de julho, previsões que são de céu pouco nublado ou limpo, apresentando períodos de muito nublado na faixa costeira. Vento fraco a moderado do quadrante leste, mas rodando para o quadrante oeste a partir da tarde, com velocidades até 30 km/h. Possibilidade de formação de neblina ou nevoeiro na faixa costeira ocidental. Prevê-se pequena descida da mínima no interior norte e centro e também descida da temperatura máxima, mas apenas no litoral oeste. E as máximas previstas são de 26 graus para o Porto, 31 para Faro, 32 para Coimbra, 34 para Lisboa e 37 para Santarém.

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5: Está no ar o News Flash com o essencial da informação para esta terça-feira, 28 de julho. O início da manhã ficou marcado por um combate intenso aos incêndios em Portugal continental, com destaque para o fogo entre Rochoso e Cerdeira, na Guarda, que continua por dominar e lavra em zonas de difícil acesso, com duas frentes ativas mobilizando cerca de 300 operacionais, no qual 5 bombeiros sofreram ferimentos ligeiros. Em contrapartida, a situação evoluiu favoravelmente no norte do país, onde o incêndio de Penafiel, que obrigou ao corte de estradas devido ao vento forte, entrou em fase de resolução e o fogo de Vila Verde foi dominado durante a madrugada pelos bombeiros após ter provocado 3 feridos e assistência a um operacional. Portugal continental volta a registar hoje níveis alarmantes de risco de fogo, com a totalidade dos distritos do Norte e Centro, juntamente com Beja e Faro, em perigo máximo de incêndio, enquanto a maioria do restante território se encontra sob perigo muito elevado. Apenas a Grande Lisboa, a Península de Setúbal e uma faixa costeira entre o Porto e Aveiro apresentam níveis de risco menor ou moderado, prevendo o Instituto Português do Mar e da Atmosfera que este cenário de elevada gravidade se prolonga ao longo de toda a semana. A Brisa reforçou o seu plano de recomendações de segurança nas autoestradas perante o risco de incêndios rurais, sob o lema "Onde há fumo, ative o modo de segurança", apelando aos condutores para que utilizem a aplicação SOS Autoestradas e saibam como agir, quer a circulação seja ou não possível. Desenvolvido em colaboração com a Autoridade Nacional de Emergência e Proteção Civil e a GNR, o plano de ação e resposta aos grandes incêndios rurais ganha acrescida relevância num contexto europeu crítico, onde a área ardida este ano já ultrapassa os 250 mil hectares e supera largamente as médias das últimas 2 décadas. A nova Lei de Política Criminal 2026-2028, publicada em Diário da República, entra em vigor no primeiro dia de setembro e introduz medidas como a ocupação de reclusos na limpeza de matas e a autorização para revistas policiais preventivas em zonas de elevado impacto social. Além de manter a prioridade no combate à criminalidade violenta, violência doméstica e corrupção, a nova legislação passa também a focar-se no combate ao discurso de ódio, à sabotagem de infraestruturas críticas e à violação das sanções impostas à Rússia. A PSP deteve no aeroporto de Lisboa uma mulher de 45 anos vinda de Dakar por suspeita de tráfico de seres humanos após ter sido interceptada a acompanhar uma criança de 12 anos munida de documentação falsa. A intervenção das autoridades e da Frontex permitiu apurar durante uma entrevista em ambiente protegido que a menor não tinha qualquer parentesco com a mulher e tinha sido entregue pelos próprios pais para ser levada para a França, onde seria forçada a casar com um homem a quem fora prometida para liquidar uma dívida familiar. A mulher acabou por ser detida e encontra-se neste momento em prisão preventiva. Os bombeiros em Espanha travam contra o tempo uma batalha decisiva para conter os incêndios na região de Madrid, aproveitando as primeiras horas do dia antes de uma mudança de rumo do vento e de um agravamento das condições meteorológicas. Tanto o delegado do governo, Fran Martín Aguirre, como o ministro do Interior, Fernando Grande Marlaska, sublinharam a urgência dos trabalhos de combate durante esta jornada determinante, alertando que a rotação do vento vindo do sul e o cenário verdadeiramente ambiente desfavorável previsto a partir de amanhã, poderão voltar a complicar seriamente a situação se as frentes não forem dominadas a tempo. O presidente francês, Emmanuel Macron, anunciou a partir de Bordeaux que o incêndio que deflagrou na quinta-feira em Biscarrosse, no departamento dos Landes, se encontra finalmente controlado, oferecendo algum alívio à região. Contudo, as atenções permanecem centradas no vizinho departamento da Gironda, onde um mega incêndio que ameaça a área urbana de Bordeaux se mantém violento, exigindo extrema cautela e um combate contínuo por parte das forças de socorro, apesar de ter sido temporariamente estabilizado. O suspeito de 15 anos, detido após o tiroteio no festival gastronómico em Seattle, nos Estados Unidos, que causou 3 mortos e pelo menos 4 feridos, encontra-se num centro de detenção juvenil sob investigação por agressão de primeiro grau e posse ilegal de arma de fogo, devendo ser presente a tribunal hoje, revelou a presidente da Câmara, Katie Wilson. Enquanto o jovem aguarda a comparência perante o juiz, as autoridades continuam a trabalhar para identificar e localizar um segundo suspeito envolvido no incidente, sobre o qual a polícia ainda não dispõe de qualquer descrição. E foi o essencial da informação para esta terça-feira, 28 de julho. Tenha a continuação de um ótimo dia.
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1: 9:48.

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2: Está no ar o News Flash com o essencial da informação para esta terça-feira, 28 de julho.

onde o incêndio de Penafiel, que obrigou ao corte de estradas devido ao vento forte, entrou em fase de resolução e o fogo de Vila Verde foi dominado durante a madrugada pelos bombeiros após ter provocado 3 feridos e assistência a 1 operacional. Portugal Continental volta a registar hoje níveis alarmantes de risco de fogo com a totalidade dos distritos do Norte e Centro, juntamente com Beja e Faro, em perigo máximo de incêndio, enquanto a maioria do restante território se encontra sob perigo muito elevado. Apenas a Grande Lisboa, a Península de Setúbal e uma faixa costeira entre o Porto e Aveiro apresentam níveis de risco menor ou moderado, prevendo o Instituto Português do Mar e da Atmosfera que este cenário de elevada gravidade se prolonga ao longo de toda a semana. A Brisa reforçou o seu plano de recomendações de segurança nas autoestradas perante o risco de incêndios rurais, sob o lema "Onde há fumo, ative o modo de segurança", apelando aos condutores para que utilizem a aplicação SOS Autoestradas e saibam como agir, quer a circulação seja ou não possível. Desenvolvido em colaboração com a Autoridade Nacional de Emergência e Proteção Civil e a GNR, o plano de ação e resposta aos grandes incêndios rurais ganha acrescida relevância num contexto europeu crítico, onde a área ardida este ano já ultrapassa os 250 mil hectares e supera largamente as médias das últimas 2 décadas. A nova Lei de Política Criminal 2026-2028, publicada em Diário da República, entra em vigor no primeiro dia de setembro e introduz medidas como a ocupação de reclusos na limpeza de matas e a autorização para revistas policiais preventivas em zonas de elevado impacto social. Além de manter a prioridade no combate à criminalidade violenta, violência doméstica e corrupção, a nova legislação passa também a focar-se no combate ao discurso de ódio, à sabotagem de infraestruturas críticas e à violação das sanções impostas à Rússia. A PSP deteve no aeroporto de Lisboa uma mulher de 45 anos vinda de Dakar por suspeita de tráfico de seres humanos após ter sido interceptada a acompanhar uma criança de 12 anos munida de documentação falsa. A intervenção das autoridades e da Frontex permitiu apurar durante uma entrevista em ambiente protegido que a menor não tinha qualquer parentesco com a mulher e tinha sido entregue pelos próprios pais para ser levada para a França, onde seria forçada a casar com um homem a quem fora prometida para liquidar uma dívida familiar. A mulher acabou por ser detida e encontra-se neste momento em prisão preventiva. Os bombeiros em Espanha travam contra o tempo uma batalha decisiva para conter os incêndios na região de Madrid, aproveitando as primeiras horas do dia antes de uma mudança de rumo do vento e de um agravamento das condições meteorológicas. Tanto o delegado do governo, Fran Martín Aguirre, como o ministro do Interior, Fernando Grande Marlaska, sublinharam a urgência dos trabalhos de combate durante esta jornada determinante, alertando que a rotação do vento vindo do sul e o cenário verdadeiramente desfavorável previsto a partir de amanhã poderão voltar a complicar seriamente a situação se as frentes não forem dominadas a tempo. O presidente francês, Emmanuel Macron, anunciou a partir de Bordeaux que o incêndio que deflagrou na quinta-feira em Biscarrosse, no departamento dos Landes, se encontra finalmente controlado, oferecendo algum alívio à região. Contudo, as atenções permanecem centradas no vizinho departamento da Gironda, onde um mega incêndio que ameaça a área urbana de Bordeaux se mantém violento, exigindo extrema cautela e um combate contínuo por parte das forças de socorro, apesar de ter sido temporariamente estabilizado. O suspeito de 15 anos, detido após o tiroteio no festival gastronómico em Seattle, nos Estados Unidos, que causou 3 mortos e pelo menos 4 feridos, encontra-se num centro de detenção juvenil sob investigação por agressão de primeiro grau e posse ilegal de arma de fogo, devendo ser presente a tribunal hoje, revelou a presidente da Câmara, Katie Wilson. Enquanto o jovem aguarda a comparência perante o juiz, as autoridades continuam a trabalhar para identificar e localizar um segundo suspeito envolvido no incidente, sobre o qual a polícia ainda não dispõe de qualquer descrição. E foi o essencial da informação para esta terça-feira, 28 de julho. Tenha a continuação de um ótimo dia. 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

espreitamos o Instituto Português do Mar e da Atmosfera para sabermos as previsões do estado do tempo para terça-feira, dia 28 de julho, previsões que são de céu pouco nublado ou limpo, apresentando períodos de muito nublado na faixa costeira. Vento fraco a moderado do quadrante leste, mas rodando para o quadrante oeste a partir da tarde, com velocidades até 30 km/h. Possibilidade de formação de neblina ou nevoeiro na faixa costeira ocidental. Prevê-se pequena descida da mínima no interior norte e centro e também descida da temperatura máxima, mas apenas no litoral oeste. E as máximas previstas são de 26 graus para o Porto, 31 para Faro, 32 para Coimbra, 34 para Lisboa e 37 para Santarém.

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O Guia de Colares avança e o relógio diz que são 10 horas e 21 minutos.

Esta é a previsão do tempo para hoje em Sintra e Colares. Terça-feira, dia 28 de julho, segundo a informação do Instituto Português do Mar e da Atmosfera. Céu pouco nublado, com boas abertas. Tempo seco durante todo o dia. Mínima de cerca de 18 graus e máxima perto dos 26. Vento moderado de norte, por vezes mais intenso, a rodar para noroeste ao fim da tarde. Na Praia Grande, ondas à volta de 1 metro e água perto dos 19 graus. Mar pouco agitado. Mantém-se aviso amarelo de tempo quente para o distrito de Lisboa até ao início da noite, devido a valores elevados da temperatura máxima. O sol nasce às 6h37 e põe-se às 20h54. O perigo de incêndio rural em Sintra é elevado. Evite qualquer fonte de ignição em espaço rural e redobre os cuidados. Dia quente, mas mais fresco junto ao mar.

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2: Está no ar o News Flash com o essencial da informação para esta terça-feira, 28 de julho. O início da manhã ficou marcado por um combate intenso aos incêndios em Portugal continental, com destaque para o fogo entre Rochoso e Cerdeira, na Guarda, que continua por dominar, e Lavra, em zonas de difícil acesso, com duas frentes ativas mobilizando cerca de 300 operacionais, no qual 5 bombeiros sofreram ferimentos ligeiros. Em contrapartida, a situação evoluiu favoravelmente no norte do país, onde o incêndio de Penafiel, que obrigou ao corte de estradas devido ao vento forte, entrou em fase de resolução e o fogo de Vila Verde foi dominado durante a madrugada pelos bombeiros,

0: Lisboa, a Península de Setúbal e uma faixa costeira entre o Porto e Aveiro apresentam níveis de risco menor ou moderado, prevendo o Instituto Português do Mar e da Atmosfera que este cenário de elevada gravidade se prolonga ao longo de toda a semana. A Brisa reforçou o seu plano de recomendações de segurança nas autoestradas perante o risco de incêndios rurais, sob o lema "Onde há fumo, ative o modo de segurança", apelando aos condutores para que utilizem a aplicação SOS Autoestradas e saibam como agir, quer a circulação seja ou não possível. Desenvolvido em colaboração com a Autoridade Nacional de Emergência e Proteção Civil e a GNR, o Plano de Ação e Resposta aos Grandes Incêndios Rurais ganha acrescida relevância num contexto europeu crítico, onde a área ardida este ano já ultrapassa os 250 mil hectares e supera largamente as médias das últimas duas décadas. A nova Lei de Política Criminal 2026-2028, publicada em Diário da República, entra em vigor no primeiro dia de setembro e introduz medidas como a ocupação de reclusos na limpeza de matas e a autorização para revistas policiais preventivas em zonas de elevado impacto social. Além de manter a prioridade no combate à criminalidade violenta, violência doméstica e corrupção, a nova legislação passa também a focar-se no combate ao discurso de ódio, à sabotagem de infraestruturas críticas e à violação das sanções impostas à Rússia. A PSP deteve no aeroporto de Lisboa uma mulher de 45 anos vinda de Dakar por suspeita de tráfico de seres humanos após ter sido interceptada a acompanhar uma criança de 12 anos munida de documentação falsa. A intervenção das autoridades e da Frontex permitiu apurar durante uma entrevista em ambiente protegido que a menor não tinha qualquer parentesco com a mulher e tinha sido entregue pelos próprios pais para ser levada para a França, onde seria forçada a casar com um homem a quem fora prometida para liquidar uma dívida familiar. A mulher acabou por ser detida e encontra-se neste momento em prisão preventiva. Os bombeiros em Espanha travam contra o tempo uma batalha decisiva para conter os incêndios na região de Madrid, aproveitando as primeiras horas do dia antes de uma mudança de rumo do vento e de um agravamento das condições meteorológicas. Tanto o delegado do governo, Fran Martín Aguirre, como o ministro do Interior, Fernando Grande Marlaska, sublinharam a urgência dos trabalhos de combate durante esta jornada determinante, alertando que a rotação do vento vindo de sul e o cenário verdadeiramente desfavorável previsto a partir de amanhã poderão voltar a complicar seriamente a situação se as frentes não forem dominadas a tempo. O presidente francês, Emmanuel Macron, anunciou a partir de Bordeaux que o incêndio que deflagrou na quinta-feira em Biscarrosse, no departamento dos Landes, se encontra finalmente controlado, oferecendo algum alívio à região. Contudo, as atenções permanecem centradas no vizinho departamento da Gironda, onde um mega incêndio que ameaça a área urbana de Bordeaux se mantém violento, exigindo extrema cautela e um combate contínuo por parte das forças de socorro, apesar de ter sido temporariamente estabilizado. O suspeito de 15 anos, detido após o tiroteio no festival gastronómico em Seattle, nos Estados Unidos, que causou 3 mortos e pelo menos 4 feridos, encontra-se num centro de detenção juvenil sob investigação por agressão de primeiro grau e posse ilegal de arma de fogo, devendo ser presente a tribunal hoje, revelou a presidente da Câmara, Katie Wilson. Enquanto o jovem aguarda a comparência perante o juiz, as autoridades continuam a trabalhar para identificar e localizar um segundo suspeito envolvido no incidente, sobre o qual a polícia ainda não dispõe de qualquer descrição. E foi o essencial da informação para esta terça-feira, 28 de julho. Tenha a continuação de um ótimo dia.
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espreitamos o Instituto Português do Mar e da Atmosfera para sabermos as previsões do estado do tempo para terça-feira, dia 28 de julho, previsões que são de céu pouco nublado ou limpo, apresentando períodos de muito nublado na faixa costeira. Vento fraco a moderado do quadrante leste, mas rodando para o quadrante oeste a partir da tarde, com velocidades até 30 km/h. Possibilidade de formação de neblina ou nevoeiro na faixa costeira ocidental. Prevê-se pequena descida da mínima no interior norte e centro e também descida da temperatura máxima, mas apenas no litoral oeste. E as máximas previstas são de 26 graus para o Porto, 31 para Faro, 32 para Coimbra, 34 para Lisboa e 37 para Santarém.

Esta é a previsão do tempo para hoje em Sintra e Colares. Terça-feira, dia 28 de julho, segundo a informação do Instituto Português do Mar e da Atmosfera. Céu pouco nublado, com boas abertas. Tempo seco durante todo o dia. Mínima de cerca de 18 graus e máxima perto dos 26. Vento moderado de norte, por vezes mais intenso, a rodar para noroeste ao fim da tarde. Na Praia Grande, ondas à volta de 1 metro e água perto dos 19 graus, mar pouco agitado. Mantém-se aviso amarelo de tempo quente para o distrito de Lisboa até ao início da noite, devido a valores elevados da temperatura máxima. O sol nasce às 6h37 e põe-se às 20h54. O perigo de incêndio rural em Sintra é elevado. Evite qualquer fonte de ignição em espaço rural e redobre os cuidados. Dia quente, mas mais fresco junto ao mar.

Uma pausa para respirar aqui no Guia de Colares, mas a rádio não para. Continuas no Guia de Colares e são agora 11 horas e 55 minutos.

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2: Está no ar o News Flash com o essencial da informação para esta terça-feira, 28 de julho. O início da manhã ficou marcado por um combate intenso aos incêndios em Portugal continental, com destaque para o fogo entre Rochoso e Cerdeira, na Guarda, que continua por dominar e lavra em zonas de difícil acesso, com duas frentes ativas mobilizando cerca de 300 operacionais, no qual 5 bombeiros sofreram ferimentos ligeiros. Em contrapartida, a situação evoluiu favoravelmente no norte do país, onde o incêndio de Penafiel, que obrigou ao corte de estradas devido ao vento forte, entrou em fase de resolução e o fogo de Vila Verde foi dominado durante a madrugada pelos bombeiros após ter provocado 3 feridos e assistência a 1 operacional. Portugal continental volta a registar hoje níveis alarmantes de risco de fogo, com a totalidade dos distritos do Norte e Centro, juntamente com Beja e Faro, em perigo máximo de incêndio, enquanto a maioria do restante território se encontra sob perigo muito elevado. Apenas a Grande Lisboa, a Península de Setúbal e uma faixa costeira entre o Porto e Aveiro apresentam níveis de risco menor ou moderado, prevendo o Instituto Português do Mar e da Atmosfera que este cenário de elevada gravidade se prolonga ao longo.

0: desenvolvido em colaboração com a Autoridade Nacional de Emergência e Proteção Civil e a GNR, o Plano de Ação e Resposta aos Grandes Incêndios Rurais ganha acrescida relevância num contexto europeu crítico, onde a área ardida este ano já ultrapassa os 250 mil hectares e supera largamente as médias das últimas duas décadas. A nova Lei de Política Criminal 2026-2028, publicada em Diário da República, entra em vigor no primeiro dia de setembro e introduz medidas como a ocupação de reclusos na limpeza de matas e a autorização para revistas policiais preventivas em zonas de elevado impacto social. Além de manter a prioridade no combate à criminalidade violenta, violência doméstica e corrupção, a nova legislação passa também a focar-se no combate ao discurso de ódio, à sabotagem de infraestruturas críticas e à violação das sanções impostas à Rússia. A PSP deteve no aeroporto de Lisboa uma mulher de 45 anos vinda de Dakar por suspeita de tráfico de seres humanos após ter sido interceptada a acompanhar uma criança de 12 anos munida de documentação falsa. A intervenção das autoridades e da Frontex permitiu apurar durante uma entrevista em ambiente protegido que a menor não tinha qualquer parentesco com a mulher e tinha sido entregue pelos próprios pais para ser levada para a França, onde seria forçada a casar com um homem a quem fora prometida para liquidar uma dívida familiar. A mulher acabou por ser detida e encontra-se neste momento em prisão preventiva. Os bombeiros em Espanha travam contra o tempo uma batalha decisiva para conter os incêndios na região de Madrid, aproveitando as primeiras horas do dia antes de uma mudança de rumo do vento e de um agravamento das condições meteorológicas. Tanto o delegado do governo, Fran Martín Aguirre, como o ministro do Interior, Fernando Grande Marlaska, sublinharam a urgência dos trabalhos de combate durante esta jornada determinante, alertando que a rotação do vento vindo de sul e o cenário verdadeiramente desfavorável previsto a partir de amanhã poderão voltar a complicar seriamente a situação se as frentes não forem dominadas a tempo. O presidente francês, Emmanuel Macron, anunciou a partir de Bordeaux que o incêndio que deflagrou na quinta-feira em Biscarrosse, no departamento dos Landes, se encontra finalmente controlado, oferecendo algum alívio à região. Contudo, as atenções permanecem centradas no vizinho departamento da Gironda, onde um mega incêndio que ameaça a área urbana de Bordeaux se mantém violento, exigindo extrema cautela e um combate contínuo por parte das forças de socorro, apesar de ter sido temporariamente estabilizado. O suspeito de 15 anos, detido após o tiroteio no festival gastronómico em Seattle, nos Estados Unidos, que causou 3 mortos e pelo menos 4 feridos, encontra-se num centro de detenção juvenil sob investigação por agressão de primeiro grau e posse ilegal de arma de fogo, devendo ser presente a tribunal hoje, revelou a presidente da Câmara, Katie Wilson. Enquanto o jovem aguarda a comparência perante o juiz, as autoridades continuam a trabalhar para identificar e localizar um segundo suspeito envolvido no incidente, sobre o qual a polícia ainda não dispõe de qualquer descrição. E foi o essencial da informação para esta terça-feira, 28 de julho. Tenha a continuação de um ótimo dia.
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Entramos agora na última hora do programa e aqui estou eu, Rui Cardoso, no teu ouvido, até à uma. Neste momento é meio-dia e 12 minutos.

espreitamos o Instituto Português do Mar e da Atmosfera para sabermos as previsões do estado do tempo para terça-feira, dia 28 de julho, previsões que são do céu pouco nublado ou limpo, apresentando períodos de muito nublado na faixa costeira. Vento fraco a moderado do quadrante leste, mas rodando para o quadrante oeste a partir da tarde, com velocidades até 30 km/h. Possibilidade de formação de neblina ou nevoeiro na faixa costeira ocidental. Prevê-se pequena descida da mínima no interior norte e centro e também descida da temperatura máxima, mas apenas no litoral oeste. E as máximas previstas são de 26 graus para o Porto, 31 para Faro, 32 para Coimbra, 34 para Lisboa e 37 para Santarém.

0: Esta manhã já vai comprida, mas boa, a música continua a dar cartas e eu aqui contigo. E o relógio marca as 12 horas e 17 minutos.
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0: Já estamos na última hora, meio-dia, aqui no Guia de Colares. Hora de boa música na RCC, é o Guia de Colares e agora são meio-dia e 26 minutos.
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0: Estamos a chegar à hora do almoço, mas a companhia mantém-se no Guia de Colares. O relógio marca as 12 horas e 36 minutos.
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Última hora nesta nossa manhã. E aqui o amigo Rui Cardoso ajuda-te a contar os minutos até ao almoço. São 12 horas e 40 minutos.

Esta é a previsão do tempo para hoje em Sintra e Colares. Terça-feira, dia 28 de julho, segundo a informação do Instituto Português do Mar e da Atmosfera. Céu pouco nublado, com boas abertas. Tempo seco durante todo o dia. Mínima de cerca de 18 graus e máxima perto dos 26. Vento moderado de norte, por vezes mais intenso, a rodar para noroeste ao fim da tarde. Na Praia Grande, ondas à volta de 1 metro e água perto dos 19 graus. Mar pouco agitado. Mantém-se aviso amarelo de tempo quente para o distrito de Lisboa até ao início da noite, devido a valores elevados da temperatura máxima. O sol nasce às 6h37 e põe-se às 20h54. O perigo de incêndio rural em Sintra é elevado. Evite qualquer fonte de ignição em espaço rural e redobre os cuidados. Dia quente, mas mais fresco junto ao mar. Vem

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1: Estamos a chegar aos finalmente do nosso Guia de Colares por hoje. O Rui Cardoso despede-se aqui da tua RCC e neste momento o relógio marca o meio-dia e 52 minutos.

0: 13 horas, 23 graus.
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0: 13 e 14. 23 graus.
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0: 14 horas.
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0: 15 horas, 23 graus.
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2: 15 e 26, 23 graus.

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0: 15 e 48.
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0: 16 horas, 23 graus.
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2: 16 e 8, 23 graus.
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0: 16 e 41.
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Vamos às previsões do estado do tempo para quarta-feira, dia 29 de julho. O IPMA prevê céu pouco nublado ou limpo, apresentando períodos de maior nebulosidade no litoral até ao fim da manhã, podendo essa nebulosidade persistir em alguns locais da faixa costeira, em especial da costa sul do Algarve. Vento fraco, tornando-se fraco a moderado, até 25 km/h, e superando moderado até 35 km/h nas serras algarvias até ao final da manhã. Há a possibilidade de formação de neblina ou nevoeiro na faixa costeira e prevê-se descida da temperatura máxima, exceto no nordeste transmontano e também na Beira Alta. As máximas previstas são de 23 graus para o Porto, 28 para Faro, 30 para Coimbra, 32 para Lisboa e 33 para Santarém.

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0: 17 horas.
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0: 18 horas.
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0: Olá, seja muito bem-vindos. Está começando mais um Top 10 da semana. Para começar, temos...
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0: 9 horas.
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0: 20 horas.
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1: 20 e 9.

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0: 21 horas.
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0: 21. E 55.
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0: 22 horas, 20 graus.
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0: 23 horas, 20 graus.
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0: Meia-noite, 20 graus.
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0: Uma hora, 20 graus.
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